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São 2 horas. 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

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São 4 horas. 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

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São 5 horas. 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

0: 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São 8 horas. 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
1: Ora, muito bom dia, sejam bem-vindos à emissão 1804 de 5 de setembro do programa Disto é que eu gosto, que a partir das 10 horas vai falar das Nações Unidas, que celebram o Dia Internacional da Caridade. E como é hábito, iniciamos o programa com a previsão do estado do tempo. Para hoje, céu pouco nublado ou limpo, apresentando períodos de mais nubosidade no litoral norte e centro até ao meio da manhã. Aumento temporário de nubosidade no interior norte e centro durante a tarde, com possibilidade de ocorrência de aguaceiros. Vento em geral fraco, predominando do quadrante a oeste, soprando moderado até 30 km por hora de norte-noroeste, na faixa costeira ocidental, e do quadrante sul, nas terras altas. Pequena descida de temperatura. Até para amanhã. Céu pouco nublado ou limpo, apresentando períodos de muito nublado no litoral norte e centro até ao meio da manhã e a partir do final do dia. Vento em geral fraco do quadrante oeste, superando moderado 20 a 30 km por hora de noroeste na faixa costeira ocidental e nas terras altas. Possibilidade de formação de neblina ou nevoeiro matinal em alguns locais do litoral norte e centro. Descida de temperatura. Ora bem, como é hábito, vamos para a música portuguesa e desta vez vamos escutar a Celeste Rodrigues com o fado das queixas.

E agora vamos escutar o Carlos Ramos com a biografia do Fado.

agora temos a Maria da Nazaré com saudades de Júlia Mendes.

E agora vamos escutar a Maria Clara com o fado Cantar não é pecado.

E agora a Maria Teresa de Noronha com o canto a chorarem.

E agora, Rodrigo, o cantar da minha gente.

E agora ainda vamos escutar a Hermínia Silva com Quis Deus que eu fosse fadista. Aliás, eu peço desculpa, não é a Hermínia, é a Amália Rodrigues, é que disse: eu queria cantar-te um fado. Sim, é que é.

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3: Ora bem, e agora, vamos divulgar acontecimentos aqui para a nossa região, como é hábito desta hora. Ora, segundo as agendas religiosas, este dia 5 de setembro é dedicado a São Vitorino, São Herculano do Porto, Dia Internacional da Caridade e o Dia de Madre Teresa de Calcutá. No dia 11 de setembro vamos ter Lua Nova às 4 horas e 26 minutos. E agora a colheita de sangue, no dia 6 de setembro, no pavilhão do Sporting Clube do Livramento, das 9 às 13 horas. Quanto às marés na Costa da Iceira, temos maré cheia às 9 horas e 19 minutos, maré vazia às 15 horas e 58 minutos. Em 1850, no Império do Brasil, é criada a província do Amazonas. Em 1494 é ratificado o Tratado de Tordesilhas para Portugal. O modelo brasileiro Priscila Meirelles nasceu em 1983. O futebolista brasileiro Giovanni Augusto nasceu em 1989. A missionária Madre Teresa de Calcutá faleceu em 1997. O músico brasileiro Sérgio Mendes faleceu em 2024. Em 5 de setembro de 1992, o Motoclube de Sintra promoveu um passeio de motos antigas com passagem pela Vila de Mafra e visitas ao Jardim do Cerco e à Aldeia Museu de José Franco, no Sobreiro. Na rua da Escola 11, Nada Perra, Mafra, às terças-feiras, de 15 em 15 dias, há sessões das 19 às 20h30, há dança em presença plena no Caminhar do Despertar e da Unidade do Ser, com Alexandra Bataglia. Em todos os últimos sábados de cada mês, irá ter lugar no lar do Tomar Madeira, na Malveira, entre as 10 e as 17 horas, a Feira do Destralho, com antiguidades, oportunidades e produtos de segunda mão. O Gabinete de Consulta Jurídica do município de Mafra funciona no Edifício Municipal de Serviços de Mafra, na Loja do Cidadão, nos dias úteis. O serviço é gratuito, prestado aos munícipes do Conselho de Mafra, que se encontra numa situação de carência económica. No âmbito do combate à vespa volutina, a Câmara Municipal de Mafra, a Junta de Freguesia do Conselho de Mafra e a Associação de Apicultores da Abelha Saloia volta a organizar sessões informáticas e de esclarecimento abertas ao público em geral, mas sobretudo destinadas aos cidadãos que trabalham ou praticam atividades ao ar livre. O rancho Cantarinhas de Barro do Sobreiro tem ensaios todas as terças-feiras, pelas 21h30. A direção do rancho agradece que venham assistir a esses ensaios. No segundo sábado de cada mês, há Mercado das Origens na Feiraria, das 8 às 14, frutas, hortícolas e outros. Na Tapada Nacional de Mafra, aos fins de semana, podemos observar o voo das aves de rapina. A Associação Cultural da Malveira e São Miguel de Alcaínse informa que todos os fins de semana, no lar da Feira da Malveira, há feiras de artesanato e produtos regionais das 8 às 19 horas. A União das Freguesias de Enxada do Bispo, Gradil e Vila Franca do Rosário promove aulas de costura criativa nas suas instalações. As aulas são 2 horas e 30 minutos a partir dos 12 anos. Informações na Junta Freguesia. E uma das bibliotecas mais bonitas de Portugal reabriu e pode ser visitada gratuitamente. O espaço do Palácio Nacional de Mafra esteve em obras desde agosto de 2025. A Câmara Municipal de Mafra e a Agência Portuguesa do Ambiente assinaram um protocolo de colaboração para a reabilitação e valorização do rio Lisandro e dos seus afluentes no âmbito do ProRios 2030. Mais qualidade ambiental, menor risco de cheias e soluções de engenharia natural. Investimento com impacto na adaptação climática e na valorização do território. Um projeto que aposta na segurança, na sustentabilidade e na proteção dos recursos naturais, contribuindo para um concelho mais resiliente e preparado para o futuro. Com a entrada da hora de verão, entre abril e outubro, os concertos Carrilhão Regulares passam a realizar-se às 17 horas. Nestes concertos, pode ouvir grandes sucessos da música nacional e internacional tocados pelo carrilhanista Abel Chaves. E agora temos o programa do planeamento 2026 Nossa Senhora da Nazaré. E a data que eu tenho aqui livre é 12 de setembro, com a entrega da imagem à Igreja Nova. Na Quinta do Azinheira, nos Rocinhos de Mafra, há atividades equestres na Escola de Equitação. E agora temos a preciosa colaboração do... Vamos lá ver se é aqui ou não. É, do Batista Simões. E vamos começar com os bailes no Salão do Alcaínse Atlético Clube. Olha, amanhã, 6 de setembro, é com a acordeonista Hélder Pereira. Dia 13 de setembro, acordeonista João do Carmo. Dia 20 de setembro, acordeonista Ricardo Laginha. Hoje, 5 de setembro, há a Real Noturno na Serra do Arquiteto. Também hoje, com início às 19 horas, há o Arraial Noturno na Serra do Arquiteto, Freguesia de Mafra, junto à Capela Nossa Senhora do Socorro. A Igreja de Nossa Senhora da Conceição, na Igreja Nova, foi reaberta ao culto. Foi reaberta no dia 30 de agosto de 2026, a Igreja Paroquial Nossa Senhora da Conceição da Igreja Nova, após profundas obras de requalificação, restauro e conservação. Depois das 16 horas, teve início a Missa Solene, presidida por Sua Excelência Reverendíssima Dom Nuno Isidro, Bispo Auxiliar de Lisboa. E agora, vamos falar da imagem veneranda de Nossa Senhora da Nazaré, que regressa à Igreja Nova. Volvidos que foram 17 anos, a paróquia da Igreja Nova vai acolher durante um ano a veneranda imagem de Nossa Senhora da Nazaré, cujos festejos têm lugar de 12 a 20 de setembro, de onde se destaca sábado 12 de setembro, antes da chegada do Sírio à Igreja Nova, o mesmo terá paragem no Hospitaleiro da Povoação da Carpinheira, onde serão cantadas as ruas depois 20 horas. No domingo 13 de setembro, às 15 horas, está celebrada a missa campal presidida pelo Patriarca de Lisboa, Dom Rui Valério, seguida de majestosa procissão, onde seguirão todas as imagens que pertencem aos vários mitos. Tanto no sábado como no domingo haverá fogo de artifício. Segunda, 14 de setembro, às 23 horas, atuará Raquel Tavares. Às 15 de setembro, às 23 horas, atuará Miguel Gameiro. Na quarta-feira, 16 de setembro, às 21h30, grandioso baile com o conjunto Big Dover. Na quinta-feira, 17 de setembro, às 23 horas, atuará Irina Barros. Na sexta-feira, 18 de setembro, às 23 horas, concerto por Mídia G. No sábado, 19 de setembro, às 23 horas, concerto por José Malhoa. No domingo, 20 de setembro, às 15 horas, missa solene, seguida de procissão. E às 22 horas, concerto por Matias Damásio. À meia-noite, grandioso espetáculo de fogo de artifício. E agora, vamos falar do provérbio da semana, que diz: pouco e em boa paz muito se faz. E agora o saber não ocupa lugar. Em 2023, o Papa Francisco chegou a Lisboa para participar na Jornada Mundial da Juventude. Em 2004, morreu com 83 anos o fotógrafo judeu-alemão Helmut Newton. Em 2012, morreu Vidal Sasson, famoso cabeleireiro britânico. Em 1995, morreu aos 83 anos a atriz Ginger Rogers, parceira de Fred Astaire. 1899-1987. Em filmes musicais. Em 1990, os astronautas do vai-vem espacial norte-americano Discovery colocam em órbita o telescópio Hubble. Em 1991, morreu aos 71 anos a bailarina britânica Margot Fonteyn. Em 1926, foi inaugurada a linha de comboios elétricos entre Lisboa e Cascais. Agora temos aqui o soneto dedicado a Nossa Senhora da Nazaré no dia da sua festa, de José Valentim Magães, ano de 1942, aqui em Mafra. E então diz: neste dia, Senhora da Nazaré, lindas rosas transformam em jardins os matagais, as aves cantam hinos triunfais e trocam doces beijos amorosas. Dos ninhos sobe ao céu doce harmonia, ainda no voo alegre cotovia, de novo o rosmaninho deita flor. Traz o sol de uma rica um belo adouro, e o povo em oração pede que se torne venturoso o amor. Viva Nossa Senhora da Nazaré. Obrigado, Batista Simões. E agora, o desporto. Todas as sextas-feiras, das 20 às 21h30, há danças de salão no Ixeirense, na Sala do Centenário, com Tiago Ferrão e Filipe Pinto. O Atlético Clube da Malveira promove futebol

E agora, vamos escutar a Amália Rodrigues com Eu Queria Cantar-te um Fado.

0: 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São 9 horas.
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E agora vamos para o acordeão. E o primeiro tema é... Ora, Lisboa, tão linda és.

começamos a escutar temas de Tino Costa, Viajando no Tempo, e agora vamos escutar, agora vamos escutar Vou Levar-te Comigo.

E agora, vamos escutar Sopra a Bola de Sabão. É, não é? É isso, é.

E agora temos, depois da de sabão, temos a juventude ideal. Juventude ideal.

E agora vai a tradição de ouro com o tema Salta a Malta.

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4: O do Tradição de Ouro vai cantar agora. Entra para a folia.

0: 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São 10 horas.
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bem, agora chegou a altura de falarmos do tema para hoje. Nesta edição 1804 de 5 de setembro, vamos destacar: Nações Unidas celebram o Dia Internacional da Caridade. E eu tenho aqui no meu apontamento, e vou ler o texto que eu aqui fiz, e que diz assim. Ora, para lá, aqui. Segundo a ONU, a caridade contribui para sociedades mais inclusivas e resilientes, podendo aliviar os piores efeitos de crises humanitárias. A data escolhida para homenagear a ganhadora do Prémio Nobel da Paz, Madre Teresa de Calcutá, que morreu em 5 de setembro de 1997, aos 87 anos, por mais de quatro décadas, a freira e missionária trabalhou cuidando de pobres, doentes, órfãos e pessoas à beira da morte na Índia e outros países. Nascida do leste da Europa em 1948, ela se tornou cidadã da Índia, 20 anos após chegar ao país, onde fundou a Ordem Missionários da Caridade de Calcutá. Neste Dia Internacional, a ONU afirma que a caridade ajuda a fornecer serviços de saúde, educação, moradia e proteção infantil. O ato de caridade também assiste com o avanço da cultura, da ciência, esportes e com a proteção do património cultural. Portanto, quem quiser falar sobre o Dia Internacional da Caridade pode ligar a partir de agora para os telefones aqui da rádio, 261-817-205 ou 261-817-206. Está bem? Pronto, então fica assim já a informação. E enquanto o telefone não vai tocar, que certamente não será já, vamos escutar mais um tema da Marisa, desta vez é Maria Lisboa.

Ora bem, ainda não houve contacto fónico nenhum. Espero que surja a todo momento, porque hoje é o dia de celebrar, portanto, nas Nações Unidas celebram o Dia Internacional da Caridade. E enquanto o telefone não toca, uma vez que já falámos mais ou menos nos tópicos para este dia, vamos escutar um dos temas que eu gosto muito, que é o Gente da Minha Terra, na voz de Marisa.

0: Ora bem, já temos um ouvinte em linha. Bom dia.
1: Muito bom dia, Sr. Rogério, como está?
0: Oh, Jaime Coelho, está bom?
1: Obrigado.
0: Ora, eu parei a música para atender. Eu vi logo que devia de ser o...
1: Muito obrigado.
0: Muito bem. Então, o que é que tem a dizer sobre o Dia Internacional da Caridade?
1: Haverá muita coisa para dizer. No entanto, em primeiro lugar, já a continuação de um bom dia, de um bom programa também, porque tenho estado a gostar de ouvir, e um bom dia para todos aqueles que nos estão a ouvir, em especial para quem costuma participar no programa, partilhando connosco as suas opiniões, as suas vivências e os seus conhecimentos. Sobre o tema escolhido para hoje, mas antes disso, eu gostaria de dizer que continuamos a pensar em levar a efeito o tal almoço dos 35 anos do programa Disto é que eu gosto, no dia 17 de outubro, mas para isso falaremos mais para a semana com algum detalhe, inclusivamente até do que é que as pessoas poderão degustar, quero eu dizer. Ora bem, então sobre o tema escolhido para hoje, Dia Internacional da Caridade, haverá, de certo, muita coisa para dizer, penso eu. Para já, eu devo dizer que não sabia que a Assembleia Geral da ONU tinha proclamado este dia 25 de setembro, em memória da Madre Teresa de Calcutá e do seu falecimento, como disse o Sr. Rogério há pouco. Proclamou isto na resolução adotada em 17 de dezembro de 2012. Mas ainda bem que assim foi. Entre algumas coisas sobre este assunto que tive a oportunidade de ler, uma foi que a iniciativa partiu da Hungria e foi adotada por consenso, na altura, por 44 países membros da ONU. Talvez seja interessante dizer-se, antes de mais, que as questões ligadas à paz e, consequentemente, ao bem-estar dos povos, quanto a mim, das pessoas, penso poder dizer, da sua condição social, que naturalmente inclui a pobreza, e também tráfego de pessoas, de drogas, condições de trabalho, igualdade de género, etc, etc. Esse empenho, que eu saiba, já vem do tempo da Primeira Guerra Mundial, 1914-1918. Mas não foi expresso assim tão diretamente sobre a paz, mas sobretudo para terminar com as guerras e para que os países não fizessem mais guerra. O meu pai nasceu antes desta Primeira Guerra, mas lembrava-se bem, e por causa da Segunda Guerra, muitas vezes falávamos na Primeira. Se calhar não teria pensado que pudesse haver uma Segunda Guerra tão próximo ainda da Primeira. Mas é assim, as guerras são mesmo assim. Mas a minha avó Rita ainda se lembrava mais, porque nasceu em 1883. Portanto, na altura da Primeira Guerra, ela já tinha 31 anos. A minha ligação com ela foi significativa e de alguma proximidade. Alguns momentos marcantes relacionados comigo e com a sua idade. Por exemplo, quando eu nasci, ela tinha 57 anos. Quando eu entrei para a primeira classe, tinha 63. Quando fui para a tropa, tinha 78. E foi a única pessoa da minha família que esteve presente no meu juramento de bandeira. Quando regressei da Guiné, ela tinha 83. A partir daqui, visitava todas as semanas uma ou duas vezes. Morávamos perto, claro. Faleceu com a bonita idade de 103 anos. Tudo isto para dizer que a ouvi muito a contar os seus momentos, a sua vida, inclusivamente da Primeira e da Segunda Guerra. Isto porque ela, por volta dos 90 anos, partiu uma perna e esteve muito tempo na minha casa, quase que um ano, para recuperar. Tinha uma excelente memória e tinha jeito para dizer as coisas. Até pareciam histórias para crianças. E tinha conhecimentos também, pois ela tinha tirado um curso de enfermagem e mesmo com esta bonita idade, ela ainda lia muito. Eu peço desculpa por esta à parte, mas isto tem a ver com a ONU, que foi fundada em 1945. Mas antes da ONU existiu a Sociedade das Nações, criada em 1919, portanto, um ano depois de terminada a Primeira Guerra. Eu sei também que se chamava a Liga das Nações. Portanto, lembra-me da minha avó falar nisto e o meu pai ainda mais. Esta Liga das Nações teve o seu fim em 1946. Não resultou muito, pelo menos por aquilo que eu sei. E, claro, quer dizer, terminou já um ano depois de ter sido fundada a ONU, porque a Liga das Nações, eu creio poder dizer que aquilo foi mais ou menos um fracasso. Talvez seja uma palavra demasiado forte, mas teria sido. O meu pai gostava muito de falar sobre estas coisas relacionadas com a política. Quando começamos a ter rádio lá em casa, passava o seu tempo disponível a ouvir os noticiários e sobretudo ligados às questões de ordem política. Na altura não se falava muito, era tudo muito embrulhado, mas ele lá decifrava aquilo. A minha mãe não ligava nenhuma. Eu e os meus irmãos ficávamos meio aborrecidos porque queríamos ouvir outras coisas, e ele não deixava. E nós nem sequer tínhamos o atrevimento de pensar em, digamos, em contrariar. A ideia de criar a Liga das Nações era a preservação da paz. No que refere à ONU, a ideia é preservar a paz, o respeito pelos direitos humanos, ou seja, pela dignidade da pessoa humana, e princípios fundamentais de todos. Depois temos ainda que queriam apoiar, ou pensavam em apoiar, o progresso social. Isto tem a ver, já mais adiante talvez se fale nisto, com a questão da pobreza e do bem-estar. Ajudar as populações afetadas por guerras e fome devido a acidentes naturais. Portanto, não era só da própria guerra. Depois, foi alargado para o desenvolvimento social, económico, cultural, ambiental, etc, etc. Até que apareceu uma jovem de 18 anos que ingressou na Irmandade da Irlanda, que era filha de uma família católica e sentiu um chamamento de Deus para a vida religiosa. Madre Teresa de Calcutá. Tornou-se missionária e foi para a Índia, onde se tornou cidadã, como disse o Sr. Rogério quando fez a apresentação do tema. Na Índia, ela fundou a tal congregação das missionárias da caridade, que se espalhou pelo mundo inteiro. Os objetivos eram tratar de pobres, órfãos e doentes terminais. E assim fez, embora, em algumas circunstâncias, aquilo que habitualmente se diz que são os velhos do Restelo, contrariaram muito estas coisas e li alguma coisa, inclusivamente, a criticá-la disto, mas, na verdade, quem era responsável por estas coisas acabou por compreender que eu tinha algum merecimento e é por isso que ela ganhou o Prémio Nobel da Paz. Mas antes de terminar, eu gostava de falar um pouco sobre o que é caridade. Ora, caridade é a vontade de ajudar quem efetivamente precisa, numa demonstração de amor pelo próximo. E claro está, sem esperar receber algo em troca. Mas atenção aos tempos atuais, onde a caridade pode ter dois aspectos negativos. Um, que é fazer a caridade, mas querem receber alguma coisa em troca. Quem faz? Quem faz a caridade? Em segundo lugar, temos o aproveitamento de quem precisa para estar sempre à espera ou a mendigar por ajuda, não querendo fazer absolutamente nada. É um bocadinho duro, eu sei, mas esta é a realidade e a minha experiência pessoal leva-me a estas conclusões. Por exemplo, há muitos anos eu assisti num comboio na linha de Sintra que eu utilizava, porque eu morava em Benfica na altura, e andava um pedinte a esmolar. Dei-lhe uma moeda, uma moça nova, disse-lhe que só tinha uma nota de 20 escudos. Naquele tempo já era dinheiro. Ele disse-lhe, não faz mal, eu tenho troco. Depois ouvi o tal pobre, para mim pobre de espírito, dizer para o revisor que tinha casas na Amadora reparem bem, eu estive quase para dizer, olha, eu é que preciso de esmola. Há semanas fui à feira, há duas semanas ou três, à Feira da Malveira, encontrei um casal de meia-idade, um pouco mais, talvez, na casa dos 70 anos, com uma banca a vender fruta cultivada no seu terreno. Apareceu uma rapariga nova, não portuguesa, a pedir. O senhor da fruta perguntou-lhe se ela queria ganhar algum dinheiro por ir apanhar fruta lá no terreno, pera roxa e outras frutas. A rapariga olhou para ele, fez uma cara estranha e virou-lhe as costas. Até eu fiquei surpreendido. Eu compreendo que isto são exceções à grande realidade da pobreza que há no mundo, motivada pelas guerras por motivos económicos ou políticos ou religiosos. Daí as grandes correntes migratórias, mas ainda assim é preciso cuidado em relação às migrações. Lembro-me que antigamente já havia muitas imigrações e em Portugal tinha, na verdade, muitas pessoas que iam para outros países à procura de melhores condições. As pessoas iam para outros países à procura de trabalho que lhes desse uma vida melhor e, claro, devido aos melhores salários. Mas eu estou em crer que hoje as pessoas vão para outros países, sobretudo para aqueles países que os imigrantes já sabem que lhes dão mais regalias sociais, mesmo sem trabalho. Isto é verdade. Por outro lado, também me custa ver que em todos os cantos cada vez há mais pessoas com grandes riquezas e em contrapartida também há pessoas cada vez mais pobres. Acho que posso pensar que os ricos vivem à custa dos pobres. É, digo isto por outras coisas, mas porque, enfim, já vi no tempo da monarquia outra forma de dizer isto. Lá dizia Lavoisier que na natureza nada se cria, nada se perde, tudo se transforma. Portanto, mais ricos, menos mais pobres. Ou seja, mais ricos, mais pobres. É aquilo que penso poder dizer por hoje. Muito obrigado ao Sr. Rogério e ao programa por este desafio, porque, na verdade, é disto é que eu gosto.
0: Então, um grande abraço e até para a semana, está bem? Obrigado.
1: Obrigado.
0: Obrigado. Obrigado.

0: Ora bem, já temos um ouvinte em linha. Bom dia.
1: Bom dia, Sr. Rogério.
0: Então?
1: Fala António Gomes, da Galiza.
0: Ah, António Gomes, está bom.
1: Meus parabéns pelo seu programa. Há muito tempo que não falava consigo.
0: Obrigado. Ora, então, o que é que tem a dizer sobre o tema de hoje?
1: O tema da caridade. O tema da caridade, eu tenho de dizer o seguinte. Infelizmente, cada vez há menos caridade em alguns aspectos. Mas eu dou os parabéns à nossa instituição e antes do nosso Conselho de Máfia, que tem muita coragem em ajudar os mais necessitados. Eu que representei as IPSS do Conselho de Máfia há algum tempo na Câmara Municipal de Máfia, tenho conhecimento de causa. Portanto, dou os parabéns. O nosso Conselho de Máfia tem uma linha muito forte nas direções, mas muito mais nos funcionários, em apoiar o próximo. E a caridade não é só caridade, é também o amor ao próximo. Porque nós, por exemplo, aqui na Encarnação, temos um centro de noite, dedicamos uma sala a Madre Teresa de Calcutá, em que temos 16 pessoas a dormir no centro de noite, pessoas com muita necessidade, que as famílias não têm hipótese, a custos reduzidos, não temos apoio da Segurança Social, é privado. Mas eu queria só agradecer a todas as instituições, a IPSS do Conselho de Máfia, que eu conheço a quase todas, quer na terceira idade, quer no infantário, quer em todas as aulas de proteção, ao próximo, os meus parabéns por tudo. E muito obrigado.
0: Pronto, então muito bom dia e obrigado também pela sua colaboração. Obrigado. Agora vamos aqui para esta pausazinha.
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0: Ora, penso que já temos outro ouvinte em linha. Bom dia. Eu prendi a linha e depois peço desculpa o ouvinte, porque estava a passar a música e eu prendi só para... Agora creio que é a mesma pessoa. Ora, bom dia.
5: Bom dia.
0: E é a mesma pessoa, é?
5: É.
0: E quem é que está desse lado que eu não reconheci a voz?
5: É o João Paulo. Bom dia, Sr. José.
0: Ah, João Paulo da Varinha. Muito bem, muito bem. Então, o que é que tem a dizer hoje sobre a caridade?
5: Como sempre, o nosso amigo Jaime Coelho já disse quase tudo. Ele explica as coisas um pouco melhor do que nós. Mas o que eu queria dizer é que sempre tenho ouvido falar desde miúdo, quando andava aqui na catequese e na igreja, e já ouvia falar no Madre Teresa de Calcutá. Mas vou-lhe só dizer que, aliás, eu já disse que há tempo ao senhor, que o senhor José deve se lembrar disso, alguém que me esteja a ouvir. No tempo que eu era miúdo, as pessoas mais pobres daqui da freguesia eram apoiadas, não sei se ainda há, mas acho que há, eram apoiadas por uma, numa instituição chamada a Caritas Diocesanas, que eram distribuídos produtos às pessoas mais pobres, como leite em pó, margarinas, banha, essas coisas do género, e algumas roupas. E eu, como tenho muito orgulho em ser pobre, pelo menos financeiramente, a minha mãe também, infelizmente, os meus pais também foram apoiados pela Caritas aqui da zona. Já falei com um amigo sobre isso aqui há tempo. E de facto o senhor já me disse uma coisa muito importante, que hoje em dia a maior parte das pessoas, para fazer uma caridade, estão à espera de outra coisa qualquer em troca. Naquele tempo não era bem assim. Havia pessoas, por exemplo, mesmo aqui na minha terra, que tinham muita coisa a estragar-se e davam, ou de outras pessoas que, por isso aí é que a gente notava a diferença da caridade entre uma pessoa e outra, que davam porque tinham mais, ou batatas, ou na parte mais difícil do inverno, não se tinha trabalho. As pessoas ajudavam com alma, com feijão, e havia outras que não davam. E eu, nesse tempo, quando já grandinho, começava a notar essas diferenças, qual era estas pessoas que tinham, de facto, vontade de fazer caridade, ou de ajudar os outros, ou não. E a senhora que falou agora, não estava muito perto do rádio, caridade, também como ele diz, também é dar alguma coisa em troca de amizade, de sinceridade e de poder ajudar os outros, nem que seja com uma palavra, se eu não tiver nada para dar, mas se conseguirmos dar uma palavra de ajuda àquela pessoa que está desesperada por qualquer motivo, também é caridade. Portanto, o Sr. Jaime Coelho, e a minha ideia que eu tenho de caridade é esta, embora hoje em dia, como o Sr. Jaime Coelho disse há bocadinho, há muitas pessoas que têm caridade, mas que são opiniões pessoais, têm outras coisas, e a gente antes o que precisava era de alimentação. A caridade que nos davam era alimentação, era qualquer coisa para comer. Não éramos para comprar coisas de luxo, nem telefones, nem bicicletas, nem nada dessas coisas. Primeiro tínhamos que comer, depois é que tínhamos que ter o resto. De maneira que a minha opinião pessoal sobre a caridade é isto. De facto, se puder dar alguma coisa que eu tenha para dar, já tenho, sou danado para dar qualquer coisa, não me importa nada de dar. A minha mulher até diz que eu sou capaz de dar tudo. De maneira que eu disse, Senhor José Batalha, muito obrigado mais uma vez, um abraço grande para si.
0: Obrigado eu, e um dia muito feliz.
5: Obrigado para si também, Senhor Rogério, e para o resto dos nossos ouvintes, para quem colabora connosco e quem nos está a ouvir. Já agora deixe-me mandar um beijinho para a Gabriela, que nos deve estar hoje, nos vejo todos sábados em Laurel de Sintra. Um beijinho para ela e um abraço para os filhos e para os netos. Obrigado, Senhor José. E para toda a gente em Laurel, tem lá muita gente conhecida.
0: Ainda bem.
5: Os meus pais ficaram lá. E os meus irmãos, uma irmã minha. Obrigado, Senhor José, desculpe.
0: Então, bom dia. Bom dia,
5: bom dia, Senhor José, obrigado.
0: Obrigado.
5: Obrigado, eu.
0: Obrigado. Ora bem, agora posto isto, vamos escutar mais um tema, enquanto não volta a tocar o telefone. Que Deus me perdoe, na voz de Marisa. Se tocar o telefone, eu prendo a música e atendo. Vamos embora.

0: ora bem, e já está a tocar o telefone, não sabia quem é que estava do outro lado. Bom dia!
1: Bom dia, Sr. Rogério.
0: Oh, é Margarida da Alemanha, não é?
1: É verdade.
0: Olha, ai, como é que eu adivinhei?
1: Ai, que programa tão bonito, tão bonito.
0: Ainda bem.
1: Ai, sim, tantas participações bonitas em que se aprende, em que se recorda também muito do que já aconteceu, do que foi no nosso tempo. Mas de tudo, gostei tanto de uma frase agora do senhor da Lourinhã. Quando não se tem assim muito para dar, dar uma palavra. Realmente, senhor Rogério, a pessoa dar uma palavra, querer ajudar, achei estas palavras muito bonitas, muito obrigada. Obrigada aos outros também. E realmente a caridade é tão importante, a pessoa olhar para aqueles que estão ao nosso lado, para os que vivem ao nosso lado, sim, estarmos com atenção, sim, se é precisa, pelo menos essa palavra de que falava o Sr. João Paulo. Quando pensei, que também não sabia que este dia hoje era o Dia Internacional da Caridade, quando vi que no programa se ia falar deste tema, eu lembrei logo, imediatamente, São Francisco de Assis. Porque a maneira como ele é conhecido, como ele ficou conhecido pela sua bondade, pela sua caridade, até pelos animais, tão conhecida, portanto,
0: é
1: a sua vontade também de tratar bem os animais, mas essa vontade tão grande de fazer bem aos outros ficou na história. E assim é que a oração de São Francisco nem é oração dele. Apareceu em 1912, eu por acaso estive à procura, numa igreja francesa, e com a indicação de que era uma linda oração para ser rezada na missa. Aquela oração foi-se divulgando e de repente associou-se, há muitas histórias que explicam essa casualidade, mas a verdade é que começou a ser atribuída pelas suas palavras tão bonitas de amor ao próximo, foram atribuídas, ficaram a estar ligadas a São Francisco, que é dos santos mais populares que há no mundo, e esta oração, segundo li, até é rezada pelos anglicanos nas Ilhas Britânicas e até pelos ateus. E eu atrevo muito rapidamente, que isto já vai adiantado à hora, já uma vez disse algumas das passagens desta oração, eu vou dizer então mais uma vez, porque acho-as mesmo muito bonitas, muito bonitas. Senhor, fazei de mim um instrumento da vossa paz. Ah, eu ainda queria agora aqui interromper, esqueci-me de dizer que o mais importante para haver paz é realmente existir caridade entre os homens. É o mais importante. E também durante a Primeira Guerra Mundial, de que falou o Sr. Jaime, já havia pessoas que achavam que esta oração, São Francisco, que esta oração seria adequada para se promover a paz. Portanto, Senhor, fazei de mim um instrumento da vossa paz. Onde houver ódio, que eu levo o amor. Onde houver ofensa, que eu levo o perdão. Onde houver discórdia, que eu levo a união. Onde houver desespero, que eu levo a esperança. Onde houver tristeza, que eu levo a alegria. Onde houver trevas, que eu levo a luz. Fazei que eu procure mais consolar que ser consolado. Compreender que ser compreendido. Amar que ser amado. Senhor Rogério, se toda a gente pensasse assim, eu acho que já não haveria guerra entre os homens.
0: É verdade.
1: Era muito bom, mas pronto. Uma boa semana para todos, tudo a correr bem. E muito obrigada pelo programa. E então até para a semana, se Deus quiser.
0: Então até para a semana, muito obrigado também.
1: Obrigado.
0: Obrigado. Bom dia. Ora bem, agora vamos. Parece-me que já temos outro, o telefone a tocar outra vez. Temos. Vamos saber quem é que está do outro lado. Bom dia.
2: Bom dia, Sr. Rogério. Novamente António da Galiza. Olha, para dizer a esta senhora, ou agora,
0: sim,
2: o meu agradecimento por São Francisco de Assis, mas para dizer a ela e a outras pessoas, este ano comemora-se o ano de jubileu. Os 800 anos da morte de São Francisco de Assis.
0: Olha, olha, uma novidade.
2: Este ano é o ano jubileu. Os 800 anos da morte de São Francisco de Assis. Nós estamos a comemorar isto aqui na nossa igreja, da Galiza.
0: Pois.
2: O Rogério sabe tão bem, dedicada a São Francisco de Assis.
0: Muito bem.
2: Era só este apontamento para a senhora, já que ela esteve a falar de São Francisco, é mais uma.
0: Olha, é uma chega, uma colaboração que fez e é muito útil.
2: É o ano jubileu de São Francisco de Assis.
0: Muito bem.
2: Então bom dia, obrigado.
0: Então bom dia, foi um. Ora bem.

0: Ora bem, bom dia.
1: Bom dia, senhor João Paulo, outra vez. Esse senhor é da Galiza?
0: É.
1: Ah, eu conheço bem a Galiza, porque eu tenho a minha cunhada que trabalhou lá há anos na Encarnação, e eu conheço bem a Galiza.
0: Ora, isso está.
1: Encarnação de Mafra, e tenho lá amigos. Mas eu ia dizer, ia acrescentar uma

0: sabia, eu sabia que eu não tinha dinheiro. E então no dia do casamento disse: olha, tens aqui, está aqui uma coisa para pagar de... é um registro da igreja, para um visto e tal, mas a mim não me pagas nada. E, mas quem vai pagar isto não és tu, porque tu não tens dinheiro, os padrinhos é que vão pagar, tu não pagas nada. Portanto, ele fez uma obra de caridade do casamento, não pagou o casamento ao seu padre. Muito obrigado, Sr. Rogério. E cumprimentos ao senhor que está aí da Galiza. Eu tenho amigos lá na Encarnação, que ele também não é muito longe. Os Sardinhas e companhia. Vá, um abraço, muito obrigado.
1: Então, um abraço, bom dia, bom dia, bom dia.
0: Peço desculpa.
1: Nada, bom dia, obrigado, bom dia, obrigado. Bom dia. Ora bem.

0: Ora bem, ainda temos uns minutinhos para chegar às 11, e às 11 que é a hora que termina o programa. Portanto, quem quiser, ainda tem aqui as duas linhas livres, 261-817-205 e a 261-817-206. Podem, estão livres para poder preferir algumas palavrinhas, já agora alusivas à caridade, e já está a tocar, e vamos saber quem está do outro lado. Ora, bom dia!
1: Muito bom dia, aqui Tino Costa.
0: Olha, o Tino Costa, o rei do acordeão.
1: Estou encantado mais uma vez em estar a ouvir este programa com intervenções maravilhosas de pessoas de cultura e de pessoas de coragem que ligam para este programa que é de todos. Disto é que eu gosto. Por isso, mais ouvintes que queiram ligar, estejam à vontade, porque aqui as linhas estão abertas para toda a gente. E não tenho receio de não estarem 100% dentro dos temas que as pessoas são convidadas a dissertar, porque realmente eu toda não estou dentro de todos os temas, mas mesmo assim gosto de participar sempre que possível, que esteja realmente estável, esteja parado, não vá acontecer, porque não se deve telefonar a conduzir, a não ser que hajam realmente kit de mãos livres. Por isso a segurança está acima de tudo. Parabéns a todos os que já intervieram neste programa. Venham mais sábados, venham mais programas disto é que eu gosto, e não se esqueçam realmente de se inscreverem para

0: aniversário, o almoço de convívio de aniversário vai ser no dia 17. Eu ainda não me inscrevi porque ainda totalmente, não sei se estou cá em cima, se estou no Algarve ainda, mas provavelmente irei mais cedo para participar. Mas lá mais adiante, portanto, inscrevi e fazer a minha inscrição e minha inscrição e da Alice, para que realmente possa conviver com todos os ouvintes que queiram participar. E prometo levar o acordeão para oferecer algumas músicas a solo e também algumas cantando com a Alice. Sobre o tema 2, pois eu não tenho assim muito para dissertar, porque os ouvintes que falaram já falaram muito bem e realmente eu não tenho mais nada a acrescentar, a não ser dizer um poema que é de um autor que seu nome é Francisco Rey. Ele realmente vê a caridade de uma forma diferente e até o poema que ele fez é de título que fala assim um bocadinho maneira picante, não digo picante, mas um bocadinho de crítica, mas eu vou abstrair-me desse tom de censura que ele faz, mas é o único que eu encontrei assim à mão disponível e portanto é isso que vou recitar. Mas antes ainda aproveito para anunciar o Festival de Acordeão do Cartaz, que vai ser no dia 3 de outubro, às 21 horas, no Cartaz, no Pavilhão Municipal de Exposições, e é um leque muito interessante de acordeonistas. De França vem Henrique Bovel e a sua esposa, Sandra Bovel, ele toca e ela canta. De Espanha vem David Duarte, de Portugal, Pino Costa, Nelson Conceição e Tiago Conceição, Maria Atélia Botelho, António Charrinho e Andreia Sofia, que realmente vai tocar a solo e também com a Big Band do Cartaz, com o mestre Rolando Ferreira. Se quiserem inscrever-se, aconselho que façam com antecedência para terem lugares sentados. O telefone é 914-031-904. 914-031-904. Vai também realizar-se uma homenagem à saudosa acordeonista Eugênia Lima, em que este ano celebra o 100º aniversário do seu nascimento. Também no dia 18 vai haver um festival de acordeão para angariação de fundos para os mais necessitados da Ramalhosa, que pertence à Alvorninha, fica no concelho de Caldas da Rainha. E vai ser um festival de acordeão, 18 de outubro, com um almoço às 12h30, e os convidados são o Tino Costa, o Raul Godinho, o Mário Paulo e o Guilherme Ferreira. E para se inscrever são os telefones 914-011-160 e 920-045-413. No próximo semana eu vou ler com mais calma para que as pessoas possam tomar nota destes contactos para se inscreverem para participar tanto no Festival de Acordeão do Cartaz, que vai ser em grande dimensão à noite, e este de Ramalhosa, perto da Alvorninha, que vai ser à tarde. É um festival mais pequeno, mas também com sentidos muito idênticos. Divulgar o acordeão e homenagear Eugênia Lima. Então, a terminar, de Quadras Soltas, de Francisco Guerreiro, eu disse assim, sobre a caridade. Caridadezinha, tudo o que milhões furtou, sempre ao bem-fazer foi dado. Pouco custa a quem roubou, dar pouco a quem foi roubado. O autor desta quadra é Manuel da Fonseca. E o Francisco Guerreiro, baseado nesta quadra de Manuel da Fonseca, ele fez outras assim. Dá-se à caridadezinha quando muito extorquiu e faz a sua queixinha todo o que milhões furtou. Depois do papo bem cheio e do muito arrecadado, por forma fama no meio, sempre ao bem fazer foi dado. E dar só um bocadinho daquilo que arrecadou na figura de que bonzinho, pouco custa a quem roubou. E para ficar bem com Deus e ter lugar num céu dado, vai com ave dos bens céus dar pouco a quem for, a quem foi roubado. Tenho dito, até para a semana, se Deus quiser.
1: Então até para a semana. Obrigado. E peço que temos um ouvinte em linha. Não, caiu a chamada e já não pode ser. Peço desculpa, porque vamos terminar o programa. Foi um grande prazer estar aqui convosco e vamos ainda aqui escutar aqui o até ao sinal horário. Bom, não, mas ainda está a tocar e ainda vamos ouvir. Agora, bom dia!
2: Sim, senhor, já estava em linha.
1: Ah, pois tem que ser muito rápido. Tem que ser muito rápido, temos 2 minutos.
2: Sim, é só para desejar bom fim de semana e um beijinho para todos.
1: Obrigado.
2: Eu também queria dizer, aí o Tino Costa diz que leva o acordeão quando foi no dia do aniversário da rádio. Eu é que não sei quando vai tocar a concertina, senão também levava aqui a concertina para tocar.
1: Mas canta, vai cantar depois. Então bom dia, ah, bom dia. Tá.
2: Bom dia, obrigado, beijinhos,
1: boa semana. Bom dia.
2: Bom fim de semana.
1: Obrigado. Pronto. Então, obrigado a todos. Fica até para a semana. Sintoniza sempre a RCM, a rádio que está a fazer amigos, a emissora da amizade. Até ao sinal horário, vamos escutar o Barco Negro. E não ligam agora, porque estamos a caminhar para o sinal horário.

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0: TSM. É meio-dia. 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

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São 2 horas. 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

0: 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São 3 horas.
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0: 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São 4 horas. 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

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São 5 horas. 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

0: 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São 6 horas.
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0: 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São 7 horas.
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0: 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São 8 horas. 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

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São 9 horas. 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

Boa noite. Seja muito bem-vindo à emissão número 160 do seu programa de blues semanal. Iniciamos com o histórico T-Bone Walker em modo de Jump Blues on Teenage Baby, gravado em 1954. Continuamos hoje a divulgação dos nomeados nos Blues Music Awards de 2025, selecionados pela Blues Foundation. Entrega dos prémios aos vencedores de categoria decorrerá em Memphis no próximo dia 8 de maio. Fique por aí. O blues fica por nossa conta. 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
1: E a primeira categoria em apreciação hoje é Acoustic Blues Artist, que engloba 5 veteranos com provas dadas no meio do blues. Ouvimos já Cab Moe em 2 temas: Hole in the Bucket, de Live and Moe, de 2009, e Don't Throw It Away, de Oklahoma, de 2019. Ficamos de seguida com Guy Davis, com High Flying Rocket, de Butt Naked Free, de 2000, e Bring Back Storyville, do álbum Sweetheart Like You, de 2009. Escutaremos ainda de seguida o veterano Doug McLeod com Papa John, do álbum You Can Take My Blues, de 1996, um tema que conta com a participação da extraordinária violinista Heather Hardy.

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A concluir a categoria Acoustic Blues Artist, temos mais dois nomeados. Eric B., do qual vamos escutar Woke Up This Morning, The Spirit and the Blues, de 1994, e ainda Kevin Burt, que interpreta aqui uma extraordinária versão do famoso Eleanor Rigby, incluída no álbum Heartland and Soul, de 2018.

segunda categoria em destaque no programa de hoje, Band of the Year, integra a Anthony Paul Soul Band. Apresentada aqui com o tema Look What You've Done To Me, do álbum Not Going Away, de 2015, com o vocalista Frank Bay. Outros nomeados nesta categoria são Nick Moss Band, do qual escutaremos Get Right Before You Get Left, de High Cost of Low Living, de 2018, e ainda Cutting the Monkey's Tail, de Lucky Guy, de 2019. Outro nomeado para esta categoria é Kick Astrin and the Nightcats, que aqui fica com dois temas do álbum You Asked For It, Live 2014, Clothesline e That's Me.

finalmente, as duas restantes bandas nomeadas para Band of the Year são John Nemeth and the Blue Dreamers e Southern Avenue. Da primeira, fiquemos com Get Off That Butt, de Live from the Fallout Shelter, de 2023. Já a jovem banda Southern Avenue fica aqui representada com Don't Give Up, do álbum homónimo de 2017.

0: E por hoje é tudo. Voltamos no próximo programa com mais uma mão cheia de blues para si. Tenha uma ótima semana e que o blues esteja convosco.
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2: RCM, são 11 horas.
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1: Olá a todos, muito boa noite. Eu sou Nuno Ferreira e você está na Sinfonia Alternativa na RCM em 105.6 FM. Se preferir, também à distância de um clique em rcmapra.pt. Aviso já que eu hoje vou estar bastante nostálgico. Abrimos esta nossa emissão de hoje com o tema dos The Cure, uma das minhas bandas favoritas, com este Charlotte Sometimes, tema gravado em Paris, editado algures em 91. Esqueci-me de referir que foi gravado ao vivo, na altura, penso eu, da digressão do álbum Wish. Desde já agradeço a sua companhia nesta hora, que até à meia-noite. Eu prometo que irei divulgar muito material novo. Daqui pouco mais à frente iremos até à margem da antidemoscrácia. Iremos divulgar exclusiva em primeira mão aqui na RCM, através da Sinfonia Alternativa. Vou voltar atrás outra vez, porque eu estou nostálgico e vou já saltar para outro tema que me diz muito, de uma banda que eu gosto muito, também dos anos 90, neste caso os Curve, com o tema Hang Up.

0: Um grande tema do britânico e meu amigo Daniel Land, este tema Lemon Boy, que editou há 2 anos atrás. Mais atrás, Mick Harvey, com o tema Bonnie and Clyde, ele que acompanhou durante muitos anos Nick Cave, integrando o projeto dos Bad Seeds. Hora de novidades, muita coisinha nova agora para estrear aqui na Sinfonia Alternativa.
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0: Através da nossa parceira Shameless Promotion, temos aqui um dueto muito bom do Sr. Yawobble, dos Peel, e John Klein, ele que integrou em tempos os The Banshees, atuou ao lado de Siouxsie and The Banshees, nesse mega, mega projeto dos anos 80, uma das maiores bandas influenciadoras do rock gótico. Pelos Siouxsie and The Banshees também passou Robert Smith dos The Cure. Estes dois senhores, estava eu a dizer, juntaram-se e criaram um magnífico tema chamado Fading Away. E antecipando também já a novidade seguinte, fica a cargo da norte-americana Celeste Corsano com o tema Space. É uma proposta da nossa amiga e de longa colaboração, a promotora Shameless Promotions, uma promotora também oriunda da América do Norte. Ficam então estes dois temas em estreia exclusiva no nosso país.

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1: Um grande abraço para São Francisco, a big hug to San Francisco, para os Octavian Winters, gosto muito deles. Eles vão tocar no Festival Treffen em Leipzig, na Alemanha. Espero que tudo corra bem com eles e que a sua performance, uma banda que temos vindo a acompanhar aqui na Sinfonia Alternativa, e decorem este nome, Octavian Winters, com Sands of Absolution. E vamos à outra margem, à margem da Antidemoscrácia. Na margem da Antidemoscrácia. A Antidemoscrácia lançou um repto ousado, desafiar o convencional, e conceber um álbum de Natal no passado dezembro de 2025, definido pela total liberdade criativa. O convite estendido a projetos de todas as vertentes e sem restrições estéticas ou geográficas teve um objetivo claro: subverter o cânone tradicional da época. Estava assim traçado o rumo de 2512, o álbum de Natal da Antidemoscrácia, e que foi lançado no dia 24 de dezembro às 12 horas. No total, o projeto reuniu 57 participações de diversas texturas sonoras, com uma abrangência geográfica significativa. Desde Portugal, 54 contributos, incluindo músicos residentes no estrangeiro. Até Espanha, 2 temas, e Nova Zelândia, 1 tema. Ao todo, a iniciativa envolveu mais de uma centena e meia de mentes criativas. Para ouvir de seguida, Ler Ler, uma banda de Lisboa com o tema Where Did Our Love Go, e de Auckland, Nova Zelândia, os Comunitá, com o tema Dead Christmas.

na margem da Antidemoscrácia. Anotem na vossa agenda, no dia 14 de março, Snow Bungalow e Flor Girino na SMUP, na parede. O concerto será por volta das 19 horas, a atuação dos Flor Girino às 19 e depois às 21h30, atuação de Snow Bungalow. Sobre este calentoscópio rock dos Flor Girino, e estou a citar o Facebook da SMUP Parede, chega com canções de poética surrealista, letras oníricas, mantas de guitarra, voz expressiva e teclados em corrupio. Um universo que expande os limites do rock alternativo dos anos 90, sem saudosismos, mas com urgência criativa. Os bilhetes custam 6 euros, 5 euros para sócios. Apareçam na parede no dia 14 de março. E ficamos com este tema dos Flor Girino, já a rodar Chuva Ácida.

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1: Os sempre agradáveis Violet Femmes com Gone Daddy Gone. Mais atrás, outra estreia exclusiva através da Edit Custom Music, promovida pelo meu amigo Dave Ellison. Ficamos com este tema de Blake Bleto com Blue Jeans and a Bottle of Whiskey. Antes das despedidas, ainda destaque para um projeto nacional.

alternativa.radio@gmail.com. Vou repetir: sinfonia.alternativa.radio@gmail.com. Agora sim, Sunset Walkers, tema dos Urban Melancholy, um projeto nacional.

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